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1: Juventude. 21 horas e 9 minutos.

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1: 21 horas e 24 minutos.

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2: É tudo sobre ele, tudo para ele. 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
1: Hip Hop, quem é fã faz barulho aí, rapaz.

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1: 21 horas e 55 minutos.

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1: Juventude FM informa a hora certa.
2: 22 horas.
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1: Muito de vaquejada. 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
2: vaquejada? Original. 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Não me acostumo com isso.

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1: 22 horas e 10 minutos.
2: Tchau, tchau!

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1: 22 horas e 23 minutos.

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1: Juventude FM informa a hora certa.
2: 23 horas.
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1: Juventude FM informa a hora certa.
2: Meia-noite e um minuto.
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0: Meia-noite e 7 minutos.
1: Sigo Chaga de Mané Valenti. Eu quero rock do jegue, mas um rock do jegue nordestino. Mr. Sivuca, Monsieur Dominguinho, tenha bondade com os dois fole. Vamos começar. 1, 2.

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1: 1 hora e 9 minutos.

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1: 1 hora e 35 minutos.

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1: Uma hora e 46 minutos.

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2: 2 horas e 10 minutos.

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1: 2 horas e 21 minutos.

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1: 2 horas e 34 minutos.

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1: 2 horas e 45 minutos.

A Radioatividade leva até vocês mais um programa da série a série. Dedique uma canção a quem você ama. Eu tenho aqui em minhas mãos uma carta. Uma carta de um ouvinte que nos escreve e assina com um singelo pseudônimo de Maricona.

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2: 3 horas e 20 minutos.

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1: Juventude FM informa a hora certa.
2: 5:03.
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2: 5 horas e 56 minutos.
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2: Senhora de Aparecida,
3: Jailton Silva,
2: foste concebida, padroeira do Brasil, em todos os lares é adorada, e entre as flores conservadas está seu manto azul cor de anil.

senhora de Aparecida, abençoai minha família querida, que esteja bem longe ou bem perto de mim. E se alguém, nesse mundo de Deus, um dia sentir o gosto amargo do fracasso, ou dominado pelo cansaço, chamando por esta imagem, a sua fé decidida em Deus e na Senhora de Aparecida, de novo lhe trará coragem. Nós, sendo filhos de Deus, sendo simples artistas, à procura dos sonhos, em

0: Silva.
1: Muito bem. Muito bem, agora são 6 horas mais 12 minutos, 6 e 12 aqui na Juventude FM. Estamos começando o programa. Isto foi sucesso aqui pela Juventude FM nesta manhã de domingo, dia 17 de maio de 2026. Bom dia, Lagarto. Bom dia, Sergipe. Bom dia, Brasil. A partir de agora até às 8 horas estaremos juntos aqui nesse programa maravilhoso, nesta manhã de domingo, esse dia. Só agradecer ao nosso Pai Todo-Poderoso, né, por nos dar a graça de acordar e estarmos aqui mais uma manhã. A gente só agradece ao nosso Pai Todo-Poderoso. E aí, você já agradeceu a Deus hoje ao levantar, ao deitar, onde você rezou, orou, pediu a Deus uma noite de sono maravilhosa? Agora, ao acordar, pediu a Deus um bom dia, né? E pediu também bênçãos, graças para os nossos irmãos também, que precisam, né? Tem que também agradecer ao nosso Pai Todo-Poderoso, né? Por nos dar esta manhã maravilhosa, esse dia, esse céu aí, ó, maravilhoso, aquele sol legal aí, né? Natureza maravilhosa, né? Só Deus pode nos proporcionar tudo isso, o ar que respiramos, né? Esse vento, né? Graças a Deus. É bom demais, é bom demais. Agradeça sempre a Deus por tudo que Ele lhe dá, né? Gente que não agradece, né? Gente que quando está embaixo, pede a Deus. Pede a Deus. Quando está lá em cima, não esquece de Deus. Só pensa em festas, em riqueza, em carros bonitos, casas bonitas, fazendas. Eita, aquela coisa, terrenos, terras, mais terras, muitas terras. E para quê? Né? Quando a gente morre, não leva nada. Né? Então, vamos agradecer a Deus, vamos ajudar os nossos irmãos. Se você tem dois pães, divida com seu irmão. Se você tem só um pão, corte no meio e divida com seu irmão. Porque Deus, na sua infinita bondade, vai lhe abençoar, vai lhe agradecer sempre. Isso, muito bem. 6 horas mais 14 minutos. 6 e 14. Bom dia! No clima, pra cima! Vem comigo até as 8 horas, né? 8 horas tem a Santa Missa de Santa Terezinha.

já dar o bom dia aos nossos irmãos, a toda a turma aqui do Clube do Santinho, na Praça Filomeno Ora, alô Nenê, meu amigo Vanderlan Joia, todos aí ouvindo a gente, obrigado pela audiência. Isso, muito bem. Toda a turma aqui do Clube do Santinho, na Praça Filomeno Ora, né? É, Clube do Santinho, há mais de 50 anos de tradição aí. A presidência do nosso amigo Nenê, de pai para filho também, né? Meu amigo, meu irmão, Davi do Pastel aí, da sua pastelaria na Rua Filadelfo Dória. Aquele abraço, meu papai, meu irmão, Davi do Pastel. Bom dia!

Yeah. Meu amigo Carlinhos da Galinha, no box 144, aí no mercado José Corrêa Sobrinho. Alô, Carlinhos, bom dia, bom dia. Alô, Carlinhos. Também o Fernando Jomil, no box 19, também na sintonia, aquele abraço, bom dia. Ao meu amigo, irmão também, meu amigo Edmilson Barbosa, do Figurífico Barbosa, aquele abraço, bom dia. Aí, feito o antigo posto de Bento, toda a turma aí, o Ricardo Cambista, né? É, também o Borba de Paulo da turma aí, aquele abraço também, o Arthurzinho aí da lanchonete, a todos vocês, nosso muito obrigado. É isso aí, nesta manhã de domingo, já tomando aquele cafezinho bem gostoso aí, né? Ao lado do mercado, o pessoal também ouvindo a gente. Alô, meu amigo Marquinhos, que fica lá no, em cima aí do mercado José Corrêa Sobrinho, nosso amigo Marquinhos aí, né? Aquele abraço, irmão do Pinta Silva. Seu restaurante aí, nosso amigo Marquinhos, aquele abraço, bom dia. Meu amigo Ivan Adonca, Santa Marina, Praça Avenida Fontes, alô Ivan, bom dia também. É isso aí, são 6 horas mais 16 minutos, 6:16.

0: Jailton Silva.
1: Muito bem, agora são 6 horas mais 26 minutos, 6h26 aqui na Juventude FM. Vamos aqui ao áudio dos nossos ouvintes, sintonizados com a gente. O amigo Guri Eletricista mandou logo cedo aqui pra gente. Vamos ouvir então nosso amigo Guri. Bom dia, nosso amigo Guri, bom dia.
2: Bom dia, meu amigo Jailton Silva, bom dia a todos os ouvintes do programa. Isto foi sucesso, Jailton. Eu gostaria de ouvir Rubão Ciderela para dedicar a meu primo Chebinhas Correia, juntamente sua esposa Jacilene, a Helena Vieira, Dulce do Sindicato, meu amigo Bicho do Mato, em qualquer canto da cidade, ao Suélio da Prestação, ao Edson do Ferro Velho, Osiel Loyola, ao meu amigo José Santa Rosa, aqui no bairro Novo Horizonte, e a todos nossos amigos, sem esquecer de nenhum. Recebo o abraço do seu ouvinte, Guri, do BNH, para meu amigo Jailton Silva.
1: Valeu, meu Guri, aquele abraço, obrigado pela audiência, viu? Vamos lá, então, tem mais aqui. Vamos lá, agora, isso, quem vem lá, meu amigo aqui, rapaz, é o Assuelo, né? Vamos ver se é ele.
3: Meu amigo Jailton Silva. É um prazer participar deste maravilhoso programa. Isto foi sucesso. Eu gostaria, meu amigo, de ouvir a música com Nilton César, a namorada que eu sonhei, oferecendo toda essa legião de ouvintes, a cowboy da gata no seu rancho, a bicho do mato em qualquer canto da cidade, a guria eletricista, a seu Osiel do Loyola, a Cláudio da Limpeza e Edivaldo aí no BNH. E principalmente, meu amigo, para minha esposa Adriana, que hoje está completando mais uma primavera. E eu gostaria que a música do programa, em homenagem a ela, por mais um dia de vida, que Deus proteja, por Deus me dar essa linda companheira. E também para o nosso amigo aí, rapaz, João Paulo, filho de Bicho do Mato, que está completando mais um aninho hoje também. No jardim da existência da vida, que Deus proteja, que ele chega sempre essa pessoa que é. E pra você, Bicho do Mato, bom dia, Jailton Silva.
1: Valeu, dá um parabéns aí pra sua esposa Adriana, viu? Vamos agora ouvir nosso amigo Bicho do Mato.
4: Bom dia, Jailton Silva, bom dia a todos os ouvintes do Marca do Que Se Foi, nem o tempo consegue apagar. Jailton, gostaria de parabenizar meu filho João Paulo, hoje 17 de maio, completando idade nova. Quero desejar para ele muita paz, saúde, felicidade. Que o Senhor Jesus abençoe, não só hoje, mas todo dia da vida dele. Que Deus derrame bênçãos e bênçãos sem medida na vida dele. Que ele se torne uma pessoa melhor, uma pessoa amável. Uma pessoa admirável, para que todo mundo admire ele pelo ser humano que ele é, que ele se torna uma pessoa, um ser humano melhor. Vem tudo de bom na vida dele, vem as bênçãos de Deus. Quero dizer para ele que, apesar dos pesares, dos altos e baixos, eu amo muito ele. Torço muito pelo sucesso dele, torço muito pelo que ele vença na vida. Me deu um netinho, João Miguel, um príncipe lindo, o meu neto João Miguel com a Érica. Isso é um das maiores riquezas que eu tenho na minha vida. Meu netinho abençoado, João Miguel, que é fruto do amor dele com a Érica. Então, filho, quero dizer que Deus te abençoe, te ilumine, te proteja sempre. Não só hoje, que é o dia do seu aniversário, mas todos os dias. E nós estamos.

0: Aí, nós juntos e misturados sempre, eu e você, como nós convivemos juntos aqui na nossa casa. E é isso aí, que Deus abençoe, filho, Deus te proteja sempre. Parabéns, feliz aniversário, filhote. Escolha aí, gente, uma música aí bem bonita aí. E manda aqui para João Paulo, meu filho, hoje completando idade nova. Obrigado. Um abraço para todos os ouvintes aí, para todos e todas as sessões.
1: Valeu, tá aí nosso amigo Bicho do Mato, parabenizando o seu filho hoje, né? Parabéns, muita paz, muita saúde, muitos anos de vida aí. É o filho do Bicho do Mato, também para a esposa do meu amigo Assuelo.
2: Parabéns, parabéns para você.
1: Aí, parabéns, muita paz, muita saúde aí para o filho do nosso amigo Bicho do Mato, também para a esposa da nossa amiga Sueli, a todos os aniversários do dia de hoje, não é isso? Vamos lá então, música do meu amigo, o Curiaxista. E galera, depois tem a música do meu amigo Sueli, tá bom? 6h32 aqui na Juventude FM. Alô, meu amigo Vanderlan Joy, alô, meu amigo Neném, aqui no Mercado do Santinho, aquele abraço. Bom dia a todos aí.

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1: Muito bem, 6 horas mais 39 minutos. 6h39, confere? Confere sim, muito bem, tá certo. 6h39, abraçando mais uma vez meu irmão, meu amigo Ivan Eletrônica Santa Marina Praça Frino Fontes. Aquele abraço, né? Isso. Vamos ver aqui. Daqui a pouco a gente manda alô, porque estou com a minha amiga Comadre Dulce na linha. Comadre Dulce, bom dia.
2: Bom dia, meu compadre. Bom dia, muito especial a todos nossos amigos ouvintes, né? Com essa programação maravilhosa, eu dedico a todos esses amigos e essas amigas, de coração mesmo, a todos vocês, meu muito, muito obrigada. Viu, meninos okay. E meninas?
1: Muito bem.
2: Já disse a você, meu muito, muito obrigada pelo espaço, a cada um de vocês que dá o espaço a mim e a todos. Mas já isso, eu quero parabenizar esse filho aí, o João Paulo, né? Do meu amigo, do nosso amigo, o bicho do mato, esse amor que a gente tem pelos nossos filhos, não pode deixar, né, bicho? Bicho, que Deus o abençoe, o seu filho, e que dê muita saúde, e que ele esteja sempre presente a você, sabe? Você, com esse falar bonito que você pede a Deus pelo seu filho, é muito importante, porque pai e mãe

0: não pode jamais, nunca desprezar os seus filhos, né? Sempre amar, amar e pedir a Deus a proteção. Viu, bicho? Dedico de coração para seu filho toda essa programação para ele também, viu? E para a esposa do nosso Acielio, né, Jailton?
1: É verdade, é verdade.
0: Ela está aniversariando também, não viu ele falar também?
1: É verdade, está aniversariando.
0: Ô, Acielio, que Deus abençoe também essa menina, viu? Adriana, receba o meu abraço, viu, menina? Dê o abraço desse esposo aí. Não tem um dia que ele parabenize alguém ou ofereça música para que não fale o seu nome. Isso é muito importante, viu? É o amor, não é, Acielio, a cada dia. Então, felicidade, parabéns para vocês dois e para todos que estão aniversariando, né? Então, Jailton, são muitos e muitas, viu? A programação tem que ter espaço aos áudios e a outros. Então, de coração mesmo, com minha alma, ofereço a todos vocês, como já falei, essa programação maravilhosa e passe a música aí, como o bicho pediu, de parabéns para ele, viu, menino?
1: Ok, tá certo.
0: Para ele e para a esposa do Acielio, e a mais que estão aí aniversariando, sem dúvida. Bom dia mesmo, viu? Essa semana foi uma semaninha assim, sobre médico, e eu acredito que a partir de terça-feira irei a Aracaju também, não sei como vai ser sobre a solicitação de exames que a minha médica vai passar, que preciso, né? Preciso obedecer, porque ano a ano, já são 17 anos, dia 11, era para mim ter ido aí com você, mas o meu pastor, eu digo pastor porque eu gosto muito do pastor Acielio, hein?
1: Samuel,
0: é. Né? E aí o Matuto agora, né?
1: É, o Matuto, é.
0: Então, porque dia 11 completou 17 anos, que foi uma retirada da minha mama, e eu agradeço a Deus sempre, e o acompanhamento sempre, ano a ano, e até agora, normal, porque a médica sempre diz, enquanto a vida, a gente tem esse acompanhamento com a senhora, porque se tem algo que aconteça que, graças a Deus, até agora não, então a gente está sempre aos cuidados para evitar. Então, eu, desculpa aí, Jailton, mas eu quero dizer, o câncer, ele avança, porque é silencioso. Quando a pessoa descobre muito cedo, vem acontecer, como foi comigo e com outros, né? 17 anos já, e graças a Deus, até agora está tudo bem. Mas se não cuida cedo assim, com os exames, para ser descoberto cedo, o danado é silencioso, viu? Aí quando vem descobrir, a coisa já está avançada, aí é muito difícil, porque ele tem levado muita gente, né? É, meu Deus, quantas coisas têm acontecido. Vamos pedir a Deus que a gente precisa cuidar da gente, não só o trabalho, ou pensar que está bem. A gente só sabe que está bem através da consulta, do exame e o cuidado. Jailton, desculpe, mas eu estou falando assim para que dê um alerta às pessoas, viu?
1: Ok, com certeza, isso aí é um alerta mesmo para as pessoas sem fazer acompanhamento aí, sem fazer exames, né?
0: Pois é.
1: Anualmente, para ver como é que está a saúde das pessoas.
0: Pois é, por isso que eu sempre peço, vamos cuidar da saúde, porque 17 anos, e no dia eu perguntei para o médico, doutor, será que ainda vou viver 5 anos? Ele me respondeu, espere 30 anos ou mais. Porque na época assim, cada exame que eu realizava, graças a Deus, sempre tudo normal, e até agora, né, uma coisinha de uma dorzinha Eita, meu Deus, que essa artrose aqui no meu ombro é que me machuca, viu?
1: É verdade.
0: Me machuca muito, mas vai levando.
1: É assim mesmo, é uma diversão.
0: Vai levando. Sou uma ser humano pecadora e não devemos reclamar, devemos é nos cuidar, a gente precisa se cuidar. E agradecer a Deus, agradecer muita gratidão pela vida, e ele diz, se cuida. Então, Jair, meu muito, muito obrigada, e a vocês, meus amigos e minhas amigas que estão me ouvindo, vamos cuidar da nossa saúde, evitando muitas coisas que não devemos usar, né? O que o médico sempre fala. Não sou médica, não, mas estou falando o que eu, de vez em quando, tenho que evitar para mim. Bom dia, menino.
1: Tá certo, Comadre Dulce. Um abraço, bom dia.
0: Um abração à nossa menina, Dilma.
1: Isso, tá ouvindo a gente, viu?
0: Tá ouvindo. Menino, um abração. Eu, um dia desse eu quero falar com você, mas o Jailton, porque sempre a gente tem os nossos encontros em família, e essa menina já esteve em minha casa, e ela tá me ouvindo. Falar com ela um dia e você, viu, Jailton?
1: Pronto, com certeza.
0: Bom dia mais uma vez. Desculpa aí, mas...
1: Ok.
0: Precisa pedir um dia muito especial para nós.
1: Um abraço, bom dia.
0: Outro.
1: Tá aí a Comadre Dulce aí da Horta. Obrigado aí pela audiência. Vamos que vamos. Vou colocar mais um aqui. 6h47.

0: Muito bem, agora 6 horas mais 51 minutos, 6h51. Aqui áudio dos nossos ouvintes, tem um áudio aqui, né? Isso, a nossa amiga Gilberne, bom dia.
1: Bom dia, Jailton. Passa aí a música de Lubia Lafayette, para oferecer a Copa da Gata, oferecer a do sindicato, oferecer a Helena Vieira, Maria dos Perfumes, a Júri Tirarisco, a Letícia, minha cunhada, a todas que estão ligadinhas no horário do programa, tá bom? Para o Zé Loyola, para a Sueli da Prestação, para todos.
0: Aí a nossa amiga Gilbene aí do Tanque. Meu amigo Peixe Padeiro mandou aqui esse seu pedido musical também. Ele quer ouvir aqui, rapaz, Domar Castilho, viu? É, nosso amigo Peixe Padeiro aqui, aquele abraço aí. Ele quer oferecer, peraí, vamos ver aqui, muito bem. Ele quer oferecer aqui para sua mãe Dona Zete, para sua, para sua esposa Ludmila, para o seu filho Raí, para Dulce Cicado e família, Bicho Tomado e família, Helena Vieira e família, Manuel Vaqueiro e família. É, vamos lá então, Maria do Perfume. Isso, também aqui para Maria do Sem Terra, Mala Cheia, todos os padeiros, Agartense, Sérgio Pano, olha o meu amigo Peixe Padeiro. Mas tem mais ouvinte aqui, vamos lá então, meu amigo Fera, som, alô Fera.
2: Olha só, Jailton Silva, bom dia, quem fala com você é o cara, viu? O Fera Som, é, sou eu, o Fera Som só tem um, viu? Se tiver outro aí, é verdadeiro, não, é falso. Então, que Deus abençoe vocês tudo aí, Deus tenha um bom domingo. O programa tá ficando bom, não, já é bom muitos anos, viu? Quando você apresenta o programa com o saludo do meu amigão aí, não se conta aqui, não? Se conta onde? Lá no céu, meu querido Vado São Martinho. Você é o cara, você é gente da gente, pô. Gosto de você de carinho, viu? Ele tá pensando o quê? A educação com você é top, viu? Tá vendo, não? Quando você vê eu na rua, você fala, aí fera, você pode estiver rico, cheio de dinheiro, mas você fala, você é uma pessoa legal. Então um abraço para vocês tudo. Um abraço pro meu amigo e Cowboy da Gata, o homem mais top aí, viu? Aquele peixinho torrado, com aquela cervejinha, ave maria, onde se conta onde? Lá o Cowboy da Gata, na boca do rio. Vai lá, leva sua família lá, você vê como é bom lá. Ave maria. E o bicho do mato vendendo picolé. Eita, bicho do mato danado, esse é danado, velho. Vendeu roubar agora esse bicho do mato. Esse bandidinho, bandidinho. Um abraço pra vocês tudo aí, Deus abençoe vocês, tá? E Deus tenha um domingo bem pra vocês aí. E muita paz. Salve, salve, o Fera Som tá na escuta, valeu? Passe música, a galera quer música. A galera não quer com papinho não, quer música, música.
0: Valeu, meu amigo, é ele, rapaz, o Fera Som, valeu, obrigado pela audiência aí, meu irmão, a todos da estação, isso aí do João Nogueira, aquele abraço, sempre na sintonia, não é isso? Vamos ver aqui, nosso amigo Chabinha, bom dia.
3: Bom dia, meu mano, Jailton Silva, Jesus deu um abençoado dia para você e toda a sua família, com saúde e paz. Jailton, um abençoado domingo para meu compadre Ariston, minha comadre Eliane, meu sobrinho Pedro Alexandre, minha sobrinha e afilhada Ariane, para Guri, nosso primo, Dulce do sindicato, nossa amiga, Tonho de Lia, meu amigo das caminhadas, Nide Santista, que agora está rindo, que o time melhorou. A Edilene, Cici, Shirlene, Jorge, Pedro Felipe, Clarinha, para a minha família toda, Rivanda, Neneca, Zé Carlos, Zé da Manteiga e todos, para Everaldo Malacheia, Heraldo do Ouro, Gilvan, meu irmão, amigo irmão, da Salete e família, enfim, para todos aqueles que, para Marcelinho Prata, da Planfan, e todos aqueles que no momento fugiu de minha memória, Que Deus dê um abençoado domingo a todos, com saúde e paz. E para você, meu mano, um abraço bem forte, que Jesus lhe proteja, lhe dê saúde, paz e grande vitória. Um abraço do seu amigo e mano, Chebinha, e sua esposa, Jacilene. Jailton, coloque aí também Toninho e Amanda, que eu me esqueci, certo? Um abençoado domingo para eles, que Deus abençoe eles todos e a família dela, e meu sobrinho Toninho, tá certo? Obrigado.
4: Valeu, meu Silva, e ouvinte do programa Marcos Foi, Rádio Juventude FM, 100% comunitária. Rádio Silva, eu gostaria de escutar uma música boa aí com Núbia Lafayette. Oferecer aí a dona Dulce, que já participou ao vivo aí, falando as coisas corretas sobre as doenças, ela está certíssima. A dona Gibene está falando aí agora, igual a minha aí, ó. A mesma música dela é a minha. E aproveitar e convidar todos os ouvintes da juventude, que hoje tem Domingo dos Top, música ao vivo a partir das 3 horas. Antes o Zelador Apaixonado e Anderson Santana, no Cowboy da Gata. Valeu, Jair Silva, tô aqui dando uns pauzinhos logo cedo, Jair Silva.
0: Valeu, meu cowboy, aquele abraço, bom dia. Vamos ouvir a música do nosso amigo Peixe Padeiro, vamos lá, daqui a pouco a gente bota mais áudio pra você, tá bom?

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2: 7 horas e 1 minuto.
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1: Muito bem, agora são 7 horas mais 12 minutos, 7:12. Mais um abraço ao nosso amigo Nenê, a toda a turma aqui do Clube do Santinho, da Praça Filomeno Hora ouvindo a gente. E isso também, um abraço para o amigo Carlinho da Galinha no box 144, aí no mercado, José Correia Sobrinho. Ainda manda um abraço ao nosso amigo Wilson e Eliseu aí no Limoeiro, José Veraci aí no supermercado Nossa Senhora da Piedade. O José Dias, mototáxi, o nosso amigo Zé do Café ouvindo a gente. Alô, Zé do Café, aquele abraço aí no bairro Novo Horizonte. Eduardo Frango, né, irmão da nossa amiga Dona Marlene e a Teiciane aí nas Pratas, né, Alto da Boa Vista, aquele abraço a todos vocês, a família Eduardo Frango, né. Professor Romeu aí no Loyola, né, também o Adilson aí na Horta, o João Paulo e a Gleide Carvalho também ouvindo a gente aí na Horta. Alô, Adilson, né. O Pau d'Água aí na Rua Direito do Bairro de Mário Carvalho, a Joelma lá na Matinha, o André do Boeiro e sua esposa Rosa aí no Boeiro ouvindo a gente, tá bom? Nosso amigo, meu amigo, meu irmão Davi do Pastel também. Isso, e também aí o André e a sua esposa Rosa aí no Boeiro, na sintonia. Também aqui Toninho da Xinerai também na sintonia. O Passinho aí do Tanque, Papagaio do Frango aí na Rua Luiz Xisto. Leila e Luciano na Rua Passo Porto, Marcelo da Pipoca, Silene do Vatapá, também aqui o Nede Eliseu, irmão do prefeitinho aí na Vila Augusto Franco, professor André no Roseli Nunes, Alisson Alice e Nininha aí na Boa Vista, na Alta Boa Vista, também a minha irmã Maria, o Tonho, Toinho, também na sintonia, Rogério de Tino na Rua Monsenhor Jazon, Dona Josefa, mãe do Paulo dos Patrício, Nelson do Trator, seu Priscílio e Dona Regina, seu Priscílio e Dona Regina aí na Alta Boa Vista também, seu Emílio na Rua da Jaqueira, Messias da Churrasqueira, Geraldo da Farmácia, Anicélia do Hospital Nossa Senhora da Conceição e seu pai, seu Nelson, Pedro na Magnólia, o Alex aí na Horta, Heraldo Ouro, alô meu amigo irmão, Heraldo Ouro, seu sogro, seu Naldo, aí na cidade nova também o Reinaldo e seu filho Guilherme também na sintonia, obrigado pela audiência. Também aqui nosso amigo Chebinha e sua esposa Jacilene, o Tuca do Saco Grande, João Menezes na Rua de Simão Dias, também aqui com a gente, o Zé Milton aí no Loyola, o Reninho no Albano Franco, também na sintonia, Didi, ex-vereador e sua esposa Dinha aí na Vaz dos Cágados, alô Chiquinha, Dona Neuza, também na sintonia, né, e também o Winnie Precador e família, o Mi Padeiro, a Neide, seu Domingo também na sintonia, obrigado aí pela audiência. A Lindalva aí da Horta, Elisa e Edésio, Edito da Horta, Tio Avelar, Antônio Relógioeiro na Rua de Laranjeiras, Dolores e Adilson na Matinha, todos vocês, o nosso muito obrigado. Tem áudio aqui dos nossos ouvintes, vamos ouvir aqui, vamos ver se tem áudio aqui dos nossos ouvintes. A nossa amiga Elisa, aí Elisa, bom dia!
2: Bom dia, meu amigo Jair Silva. Gostaria de ouvir a música com o Baltazar, Se Ainda Existe Amor. Ofereço para Edese, Viana e Alice, Edith e Dulce do Sindicato, Helena Vieira, Comadre Everalda, Rainha do Flocore, Marlene Professora, Maria Lisboa, Raimundinho de Miguel, Neuza de Pipi Jardim Campo Novo, Chico Riacho Piedade, Rosa de Carlinho, Zu Delois, Avelar da Horta, Valdina do Loyola, para Raimundo, Zefinha e Larissa. Muito obrigado, meu compadre Jair Silva.
1: Valeu, comadre Elisa. É isso. Também a nossa, aqui a nossa amiga Helena Vieira. Bom dia.
3: Meu prezado, meu querido amigo. Bom dia. Estou te ouvindo. Gosto muito dos seus programas. Eu já falei para você, Jailton, você é um bom locutor, muito bom. Lhe aprecio e gosto muito de ouvir. Quero uma música para oferecer a Fera Som, Bicho Padeiro, Cowboy da Gata, a Sueres da Prestação. A você, Thelma Forruzeira, Edilza, Elisa e Dulce do Sindicato na Horta. Gilbene no Povo Habitante, juntamente com Cristóvão. Vai para Rai, na Rua Luiz Xisto. Valdina, no Loyola. Micael, também no Loyola. A Zé Raimundo, no Jardim Campo Novo. A minha princesa, minha rainha, Everalda, a rainha do folclore. Heraldo Ouro e Familiares. A todos do Mercadinho, do Santinho. A Luiz, enfermeiro. A você, Osiel Mototaques, aos Boiola do Curraminho, a todos os ouvintes que estão nos ouvindo. Não esqueça de Dona Maria Correia Dolores e Dona Inês Esposo, que escuta diariamente seus programas lá no Urubutuga.
1: Aí, nossa amiga Helena Vieira, obrigado pela audiência, pelas palavras também. Deus abençoe, muita saúde para você, viu? Minha amiga aí, Helena Vieira, obrigado pela audiência. Muito bem, vamos aqui. O amigo Rock, o Rockilas, vamos ver aqui, ele mandou aqui um ordem pra gente, né? Ele quer ouvir uma música aqui. Mas antes, vamos aqui, ó.
0: Bom dia, bom dia, bom dia, Jair Dilas! E aí, amigão, manda um abraço aí pro padeiro João da Panificação Imperial, viu? Jair Tira, tá ligadinho no seu programa. É, vou mandar uma música aí pra você tocar.
1: Valeu, meu amigo Rock, o Rockilas, também o João aí na Panificação Imperial, né? Isso, muito bem, nosso amigo Alexandre aí também na sintonia, né? Um abraço aí a todos vocês aí, os padeiros. Da Panificação Imperial. Panificação Imperial, meu amigo, há muitos anos também. É de pai para filho, viu? É. Começou com o seu Antônio e hoje está com seus filhos aí, o Alexandre, né? Isso, muito bem. Tá aí, todos aí da Panificação Imperial, aquele abraço. Bom dia! Vamos, nossa amiga Elisa, Baltazar. Alô! Ele é quem gosta do Baltazar, nosso amigo Zé do Café, popular Zé Dias, Motáquio, Zé do Café, não é isso?

0: Muito bem, agora são 7 horas mais 40 minutos, 7h40. Vamos agora até o BNH falar com ele. Alô, Júnior, bom dia.
1: Bom dia, Jailton Silva. Bom dia aos ouvintes, os milhares de ouvintes do seu programa. Isso foi sucesso, tudo bom?
0: Beleza, como é que mandas aqui com essa voz?
1: De lá aqui eu não mando, me obedeço, meu cara. Olha, manda um abraço aí para a Lé da Churrascaria, o Ponto Certo, que está no momento aqui na minha casa, tomando um cafezinho degustando da nossa presença.
0: Ponto Certo.
1: Também
0: ponto
1: a minha mãe, Dona Maria,
0: ponto ouvindo certo, todos fica
1: os
0: ali,
1: dias,
0: né?
1: De todos os domingos, né?
0: Isso,
1: e também
0: isso.
1: Todos os dias no seu programa aí.
0: Muito bem.
1: Matinal nas manhãs. E eu gostaria de ouvir a música do Roberto Carlos, especialmente para a Lé, que pediu. Roberto Carlos, o nome da música é Fera Ferida.
0: Muito bem, tá certo. Beleza.
1: Valeu, Jailton. Um grande abraço, viu, pra você. Bom domingo pra todos nós. Valeu.
0: Valeu, tá aí nosso amigo Júnior. Fera Ferida, não é isso? Muito bem, tá aí nosso amigo Júnior do BNH. Vamos lá, então. Só que...

0: Muito bem, são 7h42, tá aí a música Fera Ferida.
1: Jailton Silva. Isso.

0: Jailton.
1: Muito bem, agora são 7 horas e 56 minutos, final do programa, gente. Um abraço a todos, abraçando meu irmão Gerson Mototáxi, acabei esquecendo de falar o nome dele, a Meire, meu amigo Tony de Lee, aquele abraço, obrigado pela audiência, meu amigo ex-vereador Miro e Claudice aí no bairro Novo Horizonte, ouvindo a gente, minha querida Dilma também na sintonia. Um abraço, gente. Na sequência vem a Santa Missa, abraçando meu amigo e irmão Davi do Pastel. Isso, e também o André e sua esposa Rosa lá no, já, lá no Boeiro. Vamos terminar com ela, sim, ó. Então, um abraço a todos e vem a Santa Missa do Santa Terezinha para você refletir, para você agradecer a Deus e pensar sempre que existe um Deus Todo-Poderoso, Criador dos céus e da terra, tá bom? Que nos dá sempre saúde. Um abraço para o meu amigo Bicho do Mato. Ele parabenizou o seu filho, né? E Deus dê muitos anos de vida, muita paz e muita saúde também à esposa da família Suela e a todos os aniversários do dia. A Ana Maria Correia também, ela ofereceu a música, as músicas do programa também para a Sueli, também para o filho do Bicho do Mar, tá bom? Um abraço, gente, fiquem todos com Deus, um bom domingo a todos, que Deus abençoe hoje, amanhã e sempre. Um abraço.

Edith Cerqueira de Menezes, Edivânia de Jesus Lima, Elaine Cristina de Jesus Moura, Elisângela Bispo Fraga Timóteo, Erijane Santos de Jesus Fontes, Iraci Menezes de Carvalho, Islaine Irene dos Santos, Jonivan Aquino de Oliveira, José Batista dos Santos, Josefa Neuma de Oliveira Santana, Josefa Valdeci Vieira, Josilda dos Santos de Jesus, Lucielma Ribeiro da Silva, Marcelo Ribeiro de Souza, Márcia Camille de Carvalho, Marcos Antônio Oliveira, Maria de Fátima Medeiros dos Santos, Maria José Aquino da Silva, Maria Marlete dos Santos, Marileide Maria de Santana Oliveira, Marta Maria Nascimento Santana Ribeiro, Osmarina Maria da Hora, Ubaldo Batista Fontes, Valdelice Ferreira de Araújo, Valdiceia Monteiro dos Santos, Wagner Pereira Filho, Osmarina Hora. E no momento dos falecidos, rezaremos pelas almas de Lúcia Silveira Freire, 5 anos, Luísa Silveira Freire, 11 anos, José Luiz Melo Freire, 3 meses, José Simões Santos, 1 ano, Lindaura Simões de Carvalho, Pedro Bispo dos Santos e todos os falecidos da família, também pelas almas do purgatório. A todos, um Ave Maria. Ave Maria, cheia de graça, o Senhor é convosco. Bendita sois vós entre as mulheres. Bendito é o fruto do vosso ventre, Jesus. Santa Maria, Mãe de Deus, rogai por nós, pecadores, agora e na hora de nossa morte. Amém. Solenidade da Ascensão do Senhor. Irmãos e irmãs, celebrando hoje o mistério da Ascensão do Senhor aos céus, somos inseridos no sentido mais profundo da sua ressurreição. A elevação sagrada de todo o universo com Jesus, na intimidade com o Pai. Ao subir aos céus, o Senhor leva consigo a humanidade, reabrindo as portas do reino. Em comunhão com as igrejas cristãs, vivenciamos esta semana de oração pela unidade dos cristãos. Também recordamos o Dia Mundial das Comunicações Sociais, que hoje é celebrado. Com todas essas motivações, celebremos com fé o mistério de Cristo. Fiquemos todos de pé e cantemos com alegria. Música.

0: Louvado seja nosso Senhor Jesus Cristo.
1: Para sempre seja louvado nossa Mãe Maria Santíssima.
0: Bom dia a todos.
1: Bom dia.
0: Sejam todos muito bem-vindos a esta Santa Eucaristia, onde nós nos encontramos como povo de Deus. Esta Santa Missa, nós queremos acolher com muito carinho a todos que se fazem presentes, aqueles que nos acompanham pelas nossas redes sociais e aqueles também que nos ouvem por meio da Juventude FM. Queremos também acolher com carinho hoje a pastoral do acolhimento, que depois da missa teremos uma formação durante toda a manhã, assim, preparando cada vez mais o nosso coração para a missão que o Senhor nos confia. Convido a cada um a baixar um pouquinho a sua cabeça, colocar diante de Deus o seu coração, a sua vida, agradecer a Deus porque estamos aqui e pedir a Deus por aqueles que se confiam às nossas orações. Vamos pedir a Deus por esta semana que está iniciando, pela nossa casa. Peçamos a Deus pelas pessoas enfermas, pelos profissionais de saúde. Peçamos a Deus pelos idosos, pelas crianças, pelos jovens, que o Senhor possa conduzir as nossas famílias. Com o nosso coração cheio de gratidão a Deus, iniciemos juntos esta Santa Eucaristia, traçando sobre nós o sinal do cristão.

0: Todo-Poderoso, tenha compaixão de nós. Perdoe os nossos pecados e nos conduza à vida eterna.
1: Amém.
0: Com alegria entoemos o hino de louvor, cantemos o Glória.

alegria e fervorosa ação de graças, pois na ascensão de Cristo, vosso Filho, nossa humanidade foi elevada junto a vós, e tendo Ele nos precedido como nossa cabeça, nos chama para a glória como membros do seu corpo. Ele que é Deus e convosco vive e reina.

0: Leitura da carta de São Paulo aos Efésios. Irmãos, o Deus de nosso Senhor Jesus Cristo, o Pai a quem pertence a glória. Leitura dos Atos dos Apóstolos. No primeiro livro, ó Teófilo, já tratei de tudo o que Jesus fez e ensinou desde o começo, até ao dia em que foi levado para o céu, depois de ter dado instruções pelo Espírito Santo aos apóstolos que tinha escolhido. Foi a eles que Jesus se mostrou vivo depois da sua paixão, com numerosas provas. Durante 40 dias, apareceu-lhes falando do reino de Deus. Durante uma refeição, deu-lhes esta ordem: não vos afasteis de Jerusalém, mas esperai a realização da promessa do Pai, da qual vós me ouvistes falar. João batizou com água, vós, porém, sereis batizados com o Espírito Santo dentro de poucos dias. Então, os que estavam reunidos perguntaram a Jesus: Senhor, é agora que vais restaurar o reino em Israel? Jesus respondeu: não vos cabe saber os tempos e os momentos, mas recebereis e os momentos que o Pai determinou com a sua própria autoridade. Mas recebereis o poder do Espírito Santo, que descerá sobre vós, para serdes minhas testemunhas em Jerusalém, em toda a Judéia e na Samária, e até os confins da terra. Depois de dizer isso, Jesus foi levado ao céu à vista deles. Uma nuvem o encobriu de forma que seus olhos não podiam mais vê-lo. Os apóstolos continuavam olhando para o céu enquanto Jesus subia. Apareceram então dois homens vestidos de branco que lhes disseram: homens da Galileia, por que ficais aqui parados olhando para o céu? Esse Jesus que vos foi levado para o céu virá do mesmo modo como vistes partir para o céu. Palavra do Senhor.
1: Graças a Deus.

0: Leitura da carta de São Paulo aos Efésios. Irmãos, o Deus de nosso Senhor Jesus Cristo, o Pai a quem pertence a glória, vos deu um espírito de sabedoria, que vo-lo revele e faça verdadeiramente conhecer. Que ele abra o vosso coração à sua luz, para que saibais qual a esperança que o seu chamamento vos dá, qual a riqueza da glória que está na vossa herança com os santos. E que imenso poder ele exerceu em favor de nós que cremos, de acordo com a sua ação e força onipotente. Ele manifestou sua força em Cristo quando o ressuscitou dos mortos e o fez sentar-se à sua direita nos céus, bem acima de toda autoridade, poder, potência, soberania ou qualquer título que se possa mencionar, não somente neste mundo, mas ainda no mundo futuro. Sim, ele pôs tudo sob os seus pés e fez-os dele, que está acima de tudo, a cabeça da igreja, que é o seu corpo, a plenitude daquele que possui a plenitude universal. Palavra do Senhor.
1: Graças a Deus.

0: Naquele tempo, os 11 discípulos foram para a Galiléia, ao monte que Jesus lhes tinha indicado. Quando viram Jesus, prostraram-se diante dele. Ainda assim, alguns duvidaram. Então Jesus aproximou-se e falou: Toda autoridade me foi dada no céu e sobre a terra. Portanto, ide e fazei discípulos meus todos os povos, batizando-os em nome do Pai e do Filho e do Espírito Santo, e ensinando-os a observar tudo o que vos ordenei. Eis que eu estarei convosco todos os dias até o fim do mundo. Palavra da salvação.
1: Glória a vós, Senhor.
0: Que as palavras do Santo Evangelho perdoem os nossos pecados.
2: Amém.
0: Queridos e amados irmãos e irmãs, hoje nós celebramos a solenidade da Ascensão do Senhor. E é interessante como esta solenidade nos

faz um grande convite a abandonarmos aquilo que é terreno, no sentido de que nos tira da consciência de que devemos a todo momento ascender a Deus, e ao mesmo tempo nos convida a aderirmos e a obtermos para a nossa vida elementos que não sejam só desta terra, mas que sejam também do céu. Ascender significa que Jesus subiu aos céus.

nossos olhos. Este é o convite que Deus nos faz, e esta é a luta que todo dia nós temos que ter. Porque talvez para nós seja muito mais confortável ficarmos olhando a vida e o mundo na linha do horizonte da altura dos nossos olhos. Olhar um pouco além, ver um pouco adiante, olhar no mais profundo do ser humano que está diante de nós e até do nosso próprio ser, às vezes exige um pouco mais de nós. E aí muitos de nós acabamos, se não tomarmos cuidado, nos acostumando a viver somente ali, naquela dimensão que é tão pequena da nossa vida. Às vezes a gente se reduz àquilo: se eu estou com raiva, eu fico com raiva, eu fico bravo. Se eu não estou bem, eu digo para todo mundo, estou triste. Se eu estou passando por uma dificuldade, todo mundo precisa ter acesso àquilo. E aquele momento acaba sendo o momento mais importante da minha vida em cada situação que vai acontecendo. E a gente acaba sendo muito pouco quando isso acontece. O convite de Deus é que nós sejamos mais do que isso. Que não é um problema que vai nos jogar no chão, porque nós temos um Deus que nos ajuda. Que não é uma enfermidade que vai nos destruir, porque nós sabemos que Deus está do nosso lado e Ele é o Deus da vida. Que não é uma dor de cabeça, uma situação na família que deve nos tirar de tempo e nos deixar desesperados. Porque Deus nos ensina, olha o que eu estou dizendo. A nossa tentação é de ficar naquele problema e achar que aquilo ali é tudo em nossa vida. Aquele problema, aquela situação, aquela dificuldade, aquele desafio, é uma situação em uma vida cheia de diversas dimensões. E aqui precisamos pedir a Deus a graça de nós não nos acostumarmos a viver uma vida que seja somente embasada naquela condição, como se nós fôssemos limitados, como se nós fôssemos escravos da realidade que se apresenta. Nós somos filhos de Deus. Olha o que nos diz hoje o Evangelho, né? Nós somos filhos de Deus. Ide pelo mundo, anunciai a boa nova, fazer com que todos sejam os meus discípulos, batizando-os em nome do Pai e do Filho e do Espírito Santo. Ou seja, fazendo com que eles pertençam a esta divindade, a esta trindade, que é eterna, que é sagrada, que vem ao nosso encontro na segunda pessoa, Jesus Cristo, e nos ensina que nós somos filhos de Deus. Coisa terrível é quando nós nos esquecemos de quem somos. E muitas vezes em nossa vida, nós nos esquecemos. Basta acontecer um problema, a gente se esquece de quem é. E a gente começa então a viver como aqueles que às vezes não têm um norte. Tem um ditado antigo que diz, filho de peixe, peixinho é. Né? Tem um ditado muito antigo que diz assim, pois nós somos filhos de Deus. Como é que deveria ser o comportamento de um filho de Deus? Diante das situações, dos desafios. Olha como Jesus age quando leva a cruz. Pesa aquela cruz, sofre Jesus, mas ele não desiste porque ele é filho do Pai e nos ensina também a viver esta grandeza. Queridos e amados irmãos e irmãs, é bem verdade que a vida não alisa ninguém. É bem verdade que a vida é cheia de desafios, é árdua muitas vezes. Mas nós temos um Deus que nos ensina a vencer a vida com a perspectiva do amor, com a perspectiva do perdão. E aqui vem as coisas práticas da nossa vida. Às vezes nós pensamos que tudo tem que ser perfeito para que nós possamos ser felizes. Isso é uma mentira. A perfeição nós não encontramos nas coisas deste mundo. A perfeição nós encontramos em Deus. Olha como Jesus age. Observe como ele fala. Veja como ele vence os desafios. E este é o modo como nós devemos fazer para vencer também os nossos. Em nossa casa, em nosso trabalho, em nossa família. E tudo aquilo que venha a surgir em nossa existência, nós temos um Deus que nos ensina o caminho. Como eu dizia no início desta pregação, a tentação que nós temos é de sermos somente muito humanos, somente naquela condição de, na raiva, manifestar a raiva de forma absurda, e aí xinga, e aí descontrola. E quando alguém pergunta, o que é que está acontecendo? A pessoa diz, eu estou com raiva. Mas a raiva é motivo para você fazer tudo isso? Você está com raiva de quê? De fulano, e você está estourando todo mundo? Não é? Veja que a gente às vezes parece uma bomba que quando explode não mede o diâmetro do estrago. E às vezes você pergunta, você está com qual o seu problema? Eu estou com raiva de fulano. Então se você está com raiva de fulano, o que é que você explodiu para destruir todo mundo? Né? Coloca lá, módulo explosão, bum, acaba com a casa. Né? Acaba com os amigos próximos. E todo mundo tem que entender que aquela pessoa está daquele jeito só porque está com raiva. Como se estar com raiva fosse uma justificativa para poder a gente aceitar as pancadas, as palavras, os xingamentos, a agressividade, a brutalidade, a falta de educação, a falta de caridade.
Quantos de nós, quando estamos

0: assim, com raiva, a gente bate até, se for preciso, em Jesus que aparece na frente. Tem gente que quando está com raiva diz que é Jesus, que nada, não sei o que, sai xingando. Tem gente que faz assim, né? Não importa quem apareça na frente, sai destruindo tudo. E aí a gente às vezes olha para alguém que está um pouquinho pior do que a gente, sabe? Olha, precisa de um psiquiatra, de um psicólogo, né? E eu dizia, precisa buscar mais essa consciência de que nós somos pertença de Deus, de que nós precisamos do Senhor, de que nós não precisamos depender 100% de um remédio, de um diazepam, de um produto que seja capaz de nos segurar nas emoções. É bom que tenha, porque nos ajuda muito quando precisamos. Mas é importante lembrar que antes dessas realidades existirem, nós temos um Deus que também podemos buscar. E nós não podemos nos permitir viver como alguém que não tem equilíbrio, que não tem freio, que não tem norte. Nós temos um Deus. E na hora que nós pegamos o nosso texto, ou que nós viemos à igreja, chegamos na casa do Senhor, fazemos o sinal da cruz, nos ajoelhamos e conversamos com Deus, muita coisa é resolvida. Vejam o que o Padre está dizendo. É bom que tenhamos os profissionais, é bom que tenhamos as medicações, porque nos ajudam muito, muitas vezes. Mas é importante que a gente entenda que a responsabilidade de termos um equilíbrio, uma saúde mental, psíquica, espiritual, também depende de nós. Nós também devemos fazer por onde para que dê certo. Que a felicidade que ontem eu comentava tanto na missa com o SCC, com a Pastoral Familiar e com a Juventude, que nós tanto desejamos e que tem pessoas que pagam absurdos para terem esta felicidade, às vezes investindo em tantas coisas, para que possa obter essa felicidade, a gente encontra na graça de Deus, quando nós temos tempo de estar com o Senhor. Essa felicidade vai nascer na capacidade que surge como consequência da oração de perdoar, de ressignificar, de entender que as pessoas não são o que nós queremos que elas sejam, como também nós não somos o que as pessoas querem que nós sejamos, mas ela surge justamente desta compreensão da nossa natureza. Quantas coisas em nossa natureza nós não entendemos, mas na oração nós podemos encontrar um sentido. Quantas coisas das pessoas que nós amamos nós não vamos entender jamais, mas na oração nós encontramos um caminho para poder lidar com aquela condição. Queridos e amados filhos, nós precisamos entender que tem partes em nossa vida que precisa da nossa ação efetiva. E uma delas é a vida de oração. Precisamos entender que a oração, ela precisa acontecer em nossa vida. Todo final de semana é dever nosso como cristãos de estarmos na casa do Senhor, para receber a Eucaristia, para ouvir sua palavra, para conduzir a nossa vida pelo que Jesus nos diz no Evangelho e na liturgia. Este momento nosso de reflexão, quantas coisas nós não podemos ressignificar dentro de nós enquanto estamos numa missa? E isso nos ajuda a ser melhores. Nos ajuda a olhar para as pessoas da nossa casa com um olhar diferente. As pessoas não mudam, elas às vezes são as mesmas, mas o nosso modo de olhar para elas é diferente. E isso faz toda a diferença. É aí que começa o segredo, o mistério daqueles que encontram a felicidade. Vez ou outra a gente vai visitar alguém que está tão enfermo, às vezes com tanto problema, e você sai de lá com vergonha. Porque a pessoa está feliz, realizada, é aquela coisa toda, e se pergunta qual é o segredo, e a pessoa diz, eu tenho rezado muito. Então rezar, porque nem tudo a gente pode resolver. A gente tem essa síndrome de Superman, né? A gente quer resolver tudo, a gente quer que tudo esteja no nosso controle, e nem tudo está em nosso controle. Mas tudo está no controle de Deus. Eu não posso fazer tudo, mas o meu Pai pode, e eu peço a Ele, e Ele realiza. Porque se ele vê que o que eu peço é bom, então ele vai cumprir. Meus queridos e amados filhos, este dia da ascensão do Senhor nos convida também a acender o nosso coração. Daqui a pouco o padre vai dizer, corações ao alto, vocês vão dizer, nosso coração está em Deus. Que o nosso coração esteja realmente em Deus. Que o nosso coração encontre no coração de Jesus o caminho, a inspiração para a nossa vida. E eu peço, meus filhos, quando tiver um problema, uma situação, uma dificuldade, uma dúvida, pergunte a Jesus como é que você pode fazer. Faça uma oração breve de uma Ave Maria e diga, Senhor, como é que eu faço aqui? Para onde é que eu sigo aqui? Que esse caminho está muito confuso. Diante da esposa, diante do marido, diante de um filho, diante dos pais, muitas vezes, diante dos seus próprios monstros interiores, às vezes. Às vezes nós temos monstros interiores, sentimentos, pensamentos que são esquisitos. Meu Deus, o que é que eu faço aqui? E Deus vai nos norteando. Na oração, peça ao Senhor a sabedoria. Mas eu vos digo, meus filhos, e mais uma vez repito, alegres caminhemos buscando ao Senhor. Não nos conformemos em ficar olhando só para o chão. Um ditado antigo que eu gostava muito quando era criança de ouvir, porque me ensinava bastante. Eu não sei se acontece na vida de vocês, mas quando eu era criança eu via muito isso. Minha mãe dizia assim, vá ali pegar alguma coisa, eu ia. E eu ficava caçando no chão e não achava. Ela dizia, levante a cabeça que você não é filho de porco para olhar só para a lama. Quem olha para o chão quem só olha para o chão é porco, que não consegue levantar a cabeça. Você levanta a cabeça, olhe para cima, olha aqui. Tem muitos de nós que às vezes parece ter essa síndrome de porco. Fica olhando para o chão o tempo inteiro, vendo as misérias da terra a vida toda, e não é capaz de levantar a cabeça para encontrar as graças que Deus nos dá e que vem do céu. Tome cuidado com essa síndrome às vezes. Nós gostamos de olhar o que está no chão, a lama, a sujeira, às vezes o que deu de errado, e a gente não, às vezes, levanta a cabeça para ver que, diante dos nossos olhos, de cabeça erguida, como os filhos de Deus, nós podemos encontrar muitas coisas boas. Toda vez que vier aquele sentimento de que está tudo ruim, de que nada presta, de que... lembre-se dessas palavras, nós não somos filhos de porco, nós somos filhos de Deus. Nós devemos levantar a cabeça para olhar as coisas do alto, é elevar o nosso coração. E quando isso acontecer, diga, meu Deus, me perdoe, porque o meu coração tem que estar no coração do Senhor, não aqui no chão, como se eu não fosse filho da eternidade. Somos batizados, somos filhos de Deus, estamos nesta terra, mas esta terra passará, tudo daqui passará, permanecerá aquilo que é eterno, aquilo que é divino. Somos filhos de Deus, somos eternos, por causa de Deus, somos divinos. Então peçamos a Deus a graça de viver como aqueles que acreditam no divino e viver uma vida de esperança, mesmo diante de um mundo com tantas tribulações, como muitas vezes é o mundo que circunda cada um de nós. E não vai ser diferente nunca este mundo. Por quê? Porque este mundo é um mundo onde tudo se acaba. Mas aqueles que acreditam em Deus passam por este mundo, lembrando que aqui não é o nosso fim. O que a gente constrói, nós não podemos levar daqui. Mas o que a gente constrói aqui no coração, nós podemos levar para a eternidade, para a casa de Deus, para o nosso Pai. Queridos e amados filhos, que durante esta semana o vosso coração esteja em Deus. A vossa mente esteja em Deus. Os vossos projetos estejam no Senhor. A vossa vida esteja em Cristo. Sempre reze pedindo a Deus esta graça. Senhor, meu coração, eu quero que esteja em vós. Não deixe que eu me distraia, que eu me desespere, achando que a minha vida é só isso aqui. É muito pouco. Eu quero, Senhor, que a minha vida esteja em vós. E daqui a pouco, quando o Pai disser mais uma vez, corações ao alto, diga com fé, nosso coração está em Deus. O meu coração está no Senhor. E isso deve alegrar a nossa vida. Porque se hoje o nosso coração está lá, um dia essa felicidade será plena, quando não só o nosso coração, mas todo o nosso ser se encontrará diante do Senhor. Deixará de ser uma presença do desejo do coração e será uma presença de todo o nosso ser. Hoje é o corpo glorioso do Senhor que se encontra na glória. Um dia, pela promessa de Jesus, também será o nosso. Para a honra e glória do Senhor e para que esta obra de Jesus seja acabada na vida de cada um de nós. Louvado seja nosso Senhor Jesus Cristo, para sempre seja Deus louvado, e nossa Mãe, Maria Santíssima. Creio em Deus Pai, Todo-Poderoso, Criador do céu e da terra.
1: Jesus Cristo,
0: seu único Filho, nosso Senhor, que foi concebido pelo poder do Espírito Santo, nasceu da Virgem Maria, padeceu sob Pôncio Pilatos, foi crucificado, morto e sepultado, desceu à mansão dos mortos, ressuscitou ao terceiro dia, subiu aos céus, está sentado à direita de Deus Pai Todo-Poderoso, donde há de vir a julgar os vivos e os mortos. Creio no Espírito Santo, na Santa Igreja Católica.

0: na comunhão dos santos, na remissão dos pecados, na ressurreição da carne e na vida eterna. Queridos e amados irmãos e irmãs, elevemos a Deus as nossas preces de filhos e nós iremos responder todos juntos. Ó Senhor, elevado aos céus, atendei nossa prece todos.
1: Ó Senhor, elevado aos céus, atendei nossa prece.
2: Pelo Papa Leão, pelos bispos e demais ministros ordenados, para que, instruído pelo Espírito Santo, possam, pelo anúncio do Evangelho, renovar no coração dos filhos e filhas a disposição de serem testemunhas da ressurreição, rezemos.
1: Ó Senhor, elevado aos céus, atendei nossa prece.
2: Para que todos os membros da Igreja tenham seus olhos não só voltados para o céu, mas também para a terra, onde se encontram nossos irmãos e irmãs que sofrem, que estão sem moradia, abandonados e sem esperança, e que tanto necessitam de nossa solidariedade, rezemos.
1: Ó Senhor, elevado aos céus, atendei nossa prece.
2: Pelos que trabalham nos meios de comunicação social, para que tenham sempre à disposição de propagar a verdade, a justiça e a caridade, rezemos.
1: Ó Senhor, elevado aos céus, atendei nossa prece.
2: Por nossa comunidade paroquial, para que, celebrando este encontro dominicial, esteja sempre disposta a acolher os dons do Espírito Santo, vindo do alto, e, assim comunique a todos a alegria da salvação, rezemos.
1: Ó Senhor, elevado aos céus, atendei nossa prece.
2: Para que, esta semana de oração, pela unidade dos cristãos, possa frutificar em unidade e fraternidade entre as igrejas e para que as comunicações sociais sejam utilizadas em prol da verdade, da justiça e da solidariedade, rezemos.
1: Ó Senhor, elevado aos céus, atendei nossa prece.
0: Rezemos pela PASCOM, Pastoral da Comunicação, visto que esta semana rezamos pelas comunicações sociais, para que todos entendam que a Boa Nova é a melhor opção da nossa vida e que aqueles que fazem parte desta pastoral entendam cada vez mais a sua grande missão de anunciar Jesus ao mundo pelos meios de tecnologias atuais. Rezemos ao Senhor.
1: Ó Senhor, elevado aos céus, atendei nossa prece.
0: Rezemos por todas as pessoas que se encontram abatidas e tristes, para que encontrem no Senhor a alegria da sua vida. Rezemos ao Senhor.
1: Ó Senhor, elevado aos céus, atendei nossa prece.
0: Tudo isso nós vos pedimos, ó Pai, por Cristo nosso Senhor.
1: Amém.
0: Ofertemos a Deus a nossa vida, o nosso coração, cantando juntos o cântico das oferendas.

0: Agora, irmãos e irmãs, para que o nosso sacrifício seja aceito por Deus Pai Todo-Poderoso. Receba o Senhor por tuas mãos este sacrifício, para a glória do seu nome, para o nosso bem de toda a Santa Igreja. Senhor, na festa da venerável ascensão do vosso Filho, nós vos apresentamos humildemente este sacrifício. Concedei que por este intercâmbio de dons, sejamos elevados às realidades do céu, por Cristo nosso Senhor.
1: Amém.

Na verdade, é digno e justo, é nosso dever e salvação dar-vos graça sempre e em todo lugar. Senhor Pai Santo, Deus Eterno e Todo-Poderoso, pois o Senhor Jesus, Rei da Glória, vencedor do pecado e da morte, ante os anjos maravilhados, subiu hoje ao mais alto dos céus. Constituído mediador entre Deus e a humanidade, juiz do mundo e Senhor do universo. Ele, nossa cabeça e princípio, nos precedeu não para afastar-se de nossa humildade, mas para dar a nós, membros do seu corpo, a confiança de um dia o seguirmos. Por isso, transbordando de alegria pascal, exulta a criação por toda a terra, também as virtudes celestes e as potestades angélicas proclamam o hino à vossa glória, cantando a uma só voz.

0: Pai de misericórdia, quem sobe em nossos louvores, suplicantes vos rogamos e pedimos por Jesus Cristo, vosso Filho e Senhor nosso, que aceiteis e abençoeis estes dons, estas oferendas, este sacrifício puro e santo que oferecemos, antes de tudo, pela vossa Igreja Santa e Católica. Concedei-lhe paz e proteção, unindo-a num só corpo e governando-a por toda a terra, em comunhão com vosso servo, Papa Leão e o nosso Bispo Genivaldo, e todos os que guardam a fé católica que receberam dos apóstolos.
1: Abençoai nossa oferenda, ó Senhor.
0: Lembrai-vos, ó Pai, dos vossos filhos e filhas, e de todos os que circundam este altar, dos quais conheceis a fé e a dedicação ao vosso serviço. Por ele nós vos oferecemos, e também eles vos oferecem, este sacrifício de louvor por si e por todos os seus, e elevam a vós as suas preces, Deus eterno, vivo e verdadeiro, para alcançar o perdão de suas faltas, a segurança em suas vidas e a salvação que esperam.
1: Lembrai-vos, ó Pai, dos vossos filhos.
0: Em comunhão com toda a Igreja, celebramos o dia santíssimo, em que nosso Senhor, vosso Filho unigênito, elevou à vossa direita, na glória, a nossa frágil natureza humana. Veneramos, em primeiro lugar, a memória da Mãe de nosso Senhor, nosso Deus e Senhor Jesus Cristo, a gloriosa Virgem Maria, a de seu esposo São José, e também dos santos apóstolos e mártires Pedro e Paulo, André, Tiago e João, Tomé, Tiago e Filipe, Bartolomeu e Mateus, Simão e Tadeu, Lino, Cleto, Clemente, Sisto, Cornélio e Cipriano, Lourenço e Crisógono, João e Paulo, Cosme e Damião, e a de todos os vossos santos por seus méritos e preces, concedei-nos sem cessar a vossa proteção.
1: Em comunhão com vosso santo, vos louvamos.
0: Aceitai, ó Pai, com bondade a oblação dos vossos servos e de toda a vossa família. Dai-nos sempre a vossa paz, livrai-nos da condenação eterna e acolhei-nos entre os vossos eleitos. Dignai-vos, ó Pai, aceitar, abençoar e santificar estas oferendas, recebei-as como sacrifício espiritual perfeito, a fim de que se tornem para nós o corpo e o sangue de vosso amado Filho, nosso Senhor Jesus Cristo.
1: Enviai o vosso Espírito Santo.
0: Na véspera de sua paixão, ele tomou o pão em suas santas e veneráveis mãos, elevou os olhos aos céus, a vós, ao Pai Todo-Poderoso, pronunciou a bênção de ação de graças, partiu e o deu a seus discípulos, dizendo: tomai todos e comei, isto é o meu corpo, que será entregue por vós.

Do mesmo modo, no fim da ceia, ele tomou este precioso cálice em suas santas e veneráveis mãos, pronunciou novamente a bênção de ação de graças e o deu a seus discípulos, dizendo: Tomai todos e bebei. Este é o cálice do meu sangue, o sangue da nova e eterna aliança, que será derramado por vós e por todos para a remissão dos pecados. Fazei isto em memória de mim.

0: Celebrando, pois, o memorial da bem-aventurada paixão do vosso Filho, da sua ressurreição dentre os mortos e gloriosa ascensão aos céus, nós, vossos servos e também vosso povo santo, vos oferecemos, ó Pai, dentre os bens que nos destes, o sacrifício puro, santo e imaculado, pão santo da vida eterna e cálice da perpétua salvação. Recebei, ó Pai, com olhar benigno esta oferta, como recebestes os dons do justo Abel, o sacrifício de nosso patriarca Abraão e a oblação pura e santa do sumo sacerdote Melquisedeque.
1: Aceitai, ó Senhor, a nossa oferta.
0: Suplicantes, vos pedimos, ó Deus onipotente, que esta nossa oferenda seja levada à vossa presença, no altar do céu, pelas mãos do vosso santo anjo, para que todos nós, participando deste altar, pela comunhão do santíssimo corpo e sangue do vosso Filho, sejamos repletos de todas as graças e bênçãos do céu.
1: O Espírito nos una no só corpo.
0: Lembrai-vos, ó Pai, dos vossos filhos e filhas, que nos precederam com o sinal da fé e dormem o sono da paz. A eles e a todos os que descansam no Cristo, concedei o repouso, a luz e a paz.
1: Concedei-lhes, ó Senhor, a luz eterna.
0: E a todos nós, pecadores, que esperamos na vossa infinita misericórdia, concedei não por nossos méritos, mas por vossa bondade, o convívio dos apóstolos e mártires, João Batista e Estevão, Matias e Barnabé, Inácio, Alexandre, Marcelino e Pedro, Felicidade Perpétua, Águida e Luzia, Inês, Cecília, Anastácio, e de todos os vossos santos, por Cristo nosso Senhor, por Ele, não cessais de criar, santificar, vivificar, abençoar estes bens e distribuí-los entre nós. Por Cristo.

0: Rezemos juntos com amor e confiança a oração que o Senhor nos ensinou. Pai nosso que estais nos céus, santificado seja o vosso nome. Venha a nós o vosso reino, seja feita a vossa vontade, assim na terra como no céu. O pão nosso de cada dia nos dai hoje. Perdoai-nos as nossas ofensas, assim como nós perdoamos a quem nos tem ofendido. E não nos deixeis cair em tentação, mas livrai-nos do mal. Livrai-nos de todos os males, ó Pai, e dai-nos hoje a vossa paz. Ajudados pela vossa misericórdia, sejamos sempre livres do pecado e protegidos de todos os perigos, enquanto aguardamos a feliz esperança e a vinda do nosso Salvador Jesus Cristo.
1: Vosso é o reino, o poder e a glória para sempre.
0: Senhor Jesus Cristo, dissestes aos vossos apóstolos: eu vos deixo a paz e vos dou a minha paz. Não olheis os nossos pecados, mas a fé que anima a vossa igreja. Dá-lhe segundo o vosso desejo a paz e a unidade. Vós que sois Deus, com o Pai e o Espírito Santo.
1: Amém.
0: A paz do Senhor esteja sempre convosco.
1: O amor de Cristo nos uniu.
0: Irmãos e irmãs, saudai-vos em Cristo Jesus.

0: Provai e vede como o Senhor é bom. Feliz de quem nele encontra o seu refúgio. Eis entre nós Jesus Cristo, o Cordeiro de Deus, aquele que tira o pecado do mundo.
1: Senhor, eu não sou digno de que entreis em minha morada, mas dizei uma palavra e serei salvo.

0: Graças e louvores se deem a todo momento
1: ao Santíssimo, Diviníssimo Sacramento.
0: Graças e louvores se deem a todo momento
1: ao Santíssimo, Diviníssimo Sacramento.
0: Graças e louvores se deem a todo momento
1: ao Santíssimo, Diviníssimo Sacramento.
0: Oremos. Deus eterno e todo-poderoso, que nos concedeis conviver na terra com os mistérios divinos, fazei que nossos corações se voltem com fervor para o alto, onde está junto de vós a nossa natureza humana. Por Cristo nosso Senhor. Amém. Aceitai-vos um momento, por favor. Então nós queremos, antes de tudo, agradecer a Deus pelo dom da vida, dos nossos dizimistas aniversariantes do dia de hoje. Tem alguém que está fazendo aniversário, veio à missa hoje agradecer a Deus? Fique de pé, por favor, a senhora. Mais alguém que faz aniversário está aqui na igreja? Lá atrás também, olha lá, ali no corredor lateral. Mais alguém? Vamos ficar de pé. Estender as mãos para quem está mais perto de nós, lá fora, lá para a senhora e aqui para a senhora. Ave Maria, cheia de graça, o Senhor é convosco. Bendita sois vós entre as mulheres e bendito é o fruto do vosso ventre, Jesus. Santa Maria, Mãe de Deus,
1: rogai por nós, pecadores,
0: agora e na hora de nossa morte.
1: Amém.

bênção. Vivemos nossos aniversariantes. Essa bênção com muita saúde, paz e muitas bênçãos. Amém? Muito bem, podemos assentar ainda um momento. Também queremos nos solidarizar com as famílias enlutadas. Hoje nós rezamos pela alma de Lúcia Silveira Freire. Também Luísa Silveira Freire, 11 anos de vida eterna. José Luiz.

0: Melo Freire, 3 meses. José Simões Santos, 1 ano. Lindaura Simões Carvalho, Pedro Bispo dos Santos. Todos os falecidos da família e pelas almas do purgatório. Que Deus conceda a graça do descanso, da vida eterna a esses irmãos e também a graça do conforto aos seus familiares. Descanso eterno dá-lhe, Senhor.
1: Perpétua os ilumine.
0: Descanso eterno dá-lhe, Senhor.
1: E a luz perpétua os ilumine.
0: Descanso eterno dá-lhe, Senhor.
1: E a luz perpétua os
0: Pela
1: ilumine.
0: misericórdia divina, alma dos nossos irmãos fiéis defuntos, descanse em paz. Amém.
1: Amém.
0: Nós também queremos agradecer a todos os nossos benfeitores que nos ajudam para que nós tenhamos a transmissão da missa na Juventude FM e nos ajudam também, inclusive no programa da Aparecida. Na quarta-feira. 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Quero agradecer a São José Alves, sempre nos ajuda. Dona Estela, né, pelas doações do vinho da missa. Dona Estela é uma senhorinha que sempre ela doa o vinho para celebrar a missa. Uma santa mulher, né? São José Alves também. A todos esses nossos patrocinadores, uma salva de palmas a todos eles. Deus abençoe, gratidão. Inclusive, estamos aí, graças a Deus, já quase na conclusão dos banheiros, né? Agora, no finalzinho, já começa a ficar escassos os recursos, né? Para podermos colocar o forro. Então, aqueles que estão precisando, assim, ó, padre, eu estou querendo fazer uma doação para ajudar alguma coisa na igreja. Pronto, está precisando ali do forro, está precisando ali dos vasos sanitários, ali no banheiro, né? Ganhamos as pias, graças a Deus, mas falta agora os 2 vasos, né? Tem os vasos que é da época que foi feito, eles são azul. Aí o branco é todo branco, o banheiro é todo branco e a pia que ganhamos é branca também. Aí a gente vai ver se coloca tudo branco, vai ficar bonito. E o vaso, vamos botar em uma comunidade para não se perder, né? Então tem um monte de comunidade para construir, já tem aí uns 3 banheiros precisando. Mas quem quiser fazer essa ajuda, fique à vontade, né? Então estamos aí já, graças a Deus, na conclusão. E também nós queremos comunicar a todos da preparação para batismo de pais e padrinhos, que acontecerá agora o próximo, no dia 20, né, desse mês de maio, às 19 horas. O local é aqui, na igreja, no Salão Paroquial. Você pode passar na secretaria e deixar ali o seu nome, dizer que vai vir e tal, né? Programação de missas desta semana. Nós teremos com fé em Deus hoje às 19 horas a missa mais uma vez. Então, você que está em casa, que não pôde vir à missa agora pela manhã, venha à noite. Vocês viram como é bom, né? Eu estava ali refletindo no final da comunhão, o silêncio, todo mundo cantando. Quer dizer, a gente, quando vem à missa, a gente volta para casa reabastecido realmente, né? Você para um pouco, você deixa a sua cabeça sossegar um pouco assim. Você volta diferente, não volta para casa normal. Você volta diferente, o normal da bagunça silencia, né? Uns 3, 4 dias você está com o coração mais em paz, depois volta de novo. Por isso, toda semana a gente tem que estar na casa de Deus, né? Pedindo ao Senhor que nos ajude. É muito importante. Depois, amanhã, missa com os homens. Olha, tragam seus amigos, né? Semana passada eu falava com os homens: vocês, quando tiverem problemas, dificuldades, procurem um bom amigo chamado Jesus, um bom amigo que está do seu lado, né? Porque às vezes os homens passam por situações que a família nem percebe. Fica quietão lá no lado dele, o homem, né? Às vezes é uma enfermidade, às vezes é um problema que está passando, e o homem não gosta muito de estar falando. Então, é importante vir à missa, pega o seu amigo, traga para a missa, vamos à missa rezar, né? E aqui, conversando com Jesus, ele vai encontrando os nortes da sua vida. Então, incentive os filhos, o esposo, os amigos. Vamos fazer com que esta missa cada vez mais seja um socorro para os homens, porque no mundo de hoje, dói um dedo, a mulher corre e vai para o médico. Tem uma coisa, leva o menino para o doutor. Mas os homens não, os homens é aquela coisa que fica ali, né? Quando aparece uma doença, já está perto de morrer. Quando, né, assim, é difícil. A gente que é homem é mais complicado de se cuidar. Então, mande vir para a missa, traga, porque aqui a gente vai tentando cuidar também um pouquinho dessas pessoas que precisam tanto da nossa ajuda. São os pais, os filhos, né? Os avós, os homens da nossa cidade de Lagarto, graças a Deus. Na quinta-feira temos confissões a partir das 14 horas e às 17 tem a Santa Missa com a bênção do Santíssimo. Na sexta-feira, às 6h30 da manhã, Santa Missa com fé em Deus. E no próximo sábado, segue a programação normal, como todas as semanas, com a graça de Deus. Quero agradecer a nosso coral, nossos coroinhas, nossa Pascom, né? Hoje comemoramos o dia da comunicação, né? Então, nossa Pascom, gratidão por todo o trabalho, por toda a dedicação, que Deus abençoe. Obrigado também à nossa equipe do acolhimento, né? Célia, ali hoje, daqui a pouquinho, temos formação, já tem um pessoal que está aí da formação diocesana, né? Muito obrigado também, Célia, pela dedicação. Obrigado à nossa equipe litúrgica, né? Obrigado também aos nossos ministros, enfim, a todo o povo de Deus. Que Deus abençoe a cada um e a todos e conceda uma semana abençoada. Lembrem sempre, quando essa semana vier os problemas, o meu coração está em Deus. Não no problema, né? Jesus sempre diz, onde está seu coração, aí está o seu tesouro. Se o seu coração estiver nos problemas, o seu tesouro vai ser só problema, não é? Mas se o nosso coração estiver em Deus, a gente olha para Deus, aí pega a orientação, olha para o problema e diz, ah, já sei como é que faz. E aí segue em frente. Onde está o seu coração, aí está seu tesouro. Cuidado, tá certo? Não ponha o seu coração em qualquer situação. Ponha no Senhor. Amém? Vamos ficar de pé, pedir a Deus a graça da bênção. Peço uma salva de palmas aos nossos visitantes, pessoal de Riachão, ali, tô vendo. Deus abençoe, gratidão. É? Muito obrigado pela presença, sempre me alegra quando vejo vocês. O Senhor esteja convosco.
2: Ele está no meio de nós.
0: Pela poderosa intercessão da bem-aventurada Virgem Maria e de Santa Teresinha, a bênção do Deus Todo-Poderoso, Pai e Filho e Espírito Santo, desça sobre vós e permaneça para sempre.
2: Amém.
0: Que a alegria do Senhor seja sempre a vossa força. Tenham todos a graça de um bom dia, um bom retorno às vossas casas. Ide em paz e que o Senhor sempre vos acompanhe.
2: Graças a Deus.
0: Viva Santa Teresinha.
2: Viva.
0: Viva o povo de Deus.
2: Viva,
0: viva a Virgem Maria.
2: Viva.
0: E viva Jesus Cristo.
2: Viva.
0: Gratidão mais uma vez a todos. Canto final.

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3: 9 horas e 26 minutos.
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1: 10 horas e 3 minutos.
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2: 10 horas e 19 minutos.

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2: 11 horas e 1 minuto.
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1: 11 horas e...
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1: Meio-dia.
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0: que vem no pagode.
1: Chegou a hora, hein, Pericão?
0: Mulheres, saibam que esse pagode, vou dizer mais uma vez, não tem a menor graça se vocês não estiverem aqui.

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1: Meio-dia e 38 minutos.
2: É o Wesley Vestari, bebê.

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1: Vem descendo, vem trabalhando na direita, Cássio Júnior, mastereiro é painho. Alô, lagarto! Minha terrinha, capital nacional da vaquejada. Essa é pra vocês. Valeu, boi, meu filho!

0: vai, meu filho?
1: Renascidez!
2: Paredão do Pezão, vai!
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0: agora com você, Maiá.
1: Muita honra, poeta, uma honra estar aqui.
0: Chega
1: na sua terra com os seus. Grande oi.

0: Atenção, meu amigo. Muito obrigado.
1: Valeu, Zé.
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3: 13 horas e 56 minutos.

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1: Juventude FM informa a hora certa.
2: 14 horas e 3 minutos.
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Ai, que coisa linda. Família maravilhosa. Flávio, obrigado você, de coração. Lara, fica comigo, né, Lara?

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2: 15 horas e 2 minutos.
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1: 15 horas e 17 minutos.
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0: esse show especial que começa hoje e não termina nunca mais, pois ele ficará guardado para sempre no meu, no seu, nos nossos corações. Bem-vindos ao nosso show!
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2: 16 horas e 2 minutos.
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4: 16 horas e 38 minutos.

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3: 16 horas e 58 minutos.

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2: 17 horas e 2 minutos.
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1: 17 horas e 20 minutos.

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8: 17 horas e 41 minutos.

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1: 17 horas e 53 minutos.

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0: Tá certo.
1: 18 horas e 2 minutos.
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1: 18 horas e 17 minutos.

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1: É tudo sobre ele, tudo para ele. João Gomes, satisfação, meu irmão. Estou para agradecer mais, refletir mais, conversar com o Pai, dono de todas as coisas.
2: Já coloco.

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1: 18 horas e 44 minutos.

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1: Muito de vaquejada. 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
2: Original. 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
2: Tchau, tchau!

é nossa missão como igreja, não está inventando coisas. São mais de 2000 anos e temos uma igreja que é fiel, né? A nossa igreja católica, ela é aquela que não inventa, mas anuncia as verdades, de que é um só Senhor, uma só fé, um só batismo, um só Pai do céu, que nos guia, que nos edifica e que nos faz aguardar o grande dia glorioso da sua volta, para com ele subirmos também às alturas do céu. E lá viveremos com nossa mãezinha, aquela que foi também agraciada e elevada ao céu na sua assunção, dogma de nossa fé, da igreja que professamos. E aí, eis que eu estarei convosco todos os dias da minha vida. Nós vamos então agora, continuando a nossa missa, vamos professar a nossa fé e, ao mesmo tempo, como diz o salmista, batermos palmas, né? A todos os povos do universo, batam palmas, gritem a Deus, aclamações de alegria. Olha como nós íamos cantando a cada dia a aclamação à nossa mãe, pedindo bênçãos, cada dia aumentava as velas sendo acesas. Hoje eu estava celebrando lá no Parque da Palmeira e eu vi pessoas dizendo que não tinha mais espaço para tanta gente que iam para lá, foram para lá para ver o cantor, e não foi diferente. Muitos talvez não vieram para aqui porque queriam ouvir as aclamações do cantor famoso. E nós que cremos, viemos e fiquemos aqui não só no dia de Nossa Senhora 13 de maio, mas todo esse novenário cantando e se alegrando. E quando chegávamos em casa, muitos já estavam dizendo: oh, eu vi pela internet, eu vi pelo meio de comunicação que jovens que transmitiram para o mundo inteiro as maravilhas que vocês iam celebrando. Não esqueçamos de priorizar e de sentir esse Jesus que permanece conosco para sempre, nos instruindo, nos motivando no meio dos pequeninos, dos idosos. Eu, visitando um idoso essa semana, perguntava para ele: o senhor viu a festa de Nossa Senhora pela televisão? Ele, sem falar, só fazia assim, querendo dizer: eu estava lá também. Foi bonita? Ele também dizia. Então, é nessa realidade de que nós vamos também aclamar, elevar hoje, com as nossas preces, a vida de tantos jovens.

tantas crianças, tantos homens e mulheres que vão, com certeza, depois dessa festa, vão ser, vão

0: Protegemos juntas nossa fé. Creio em Deus Pai, Todo-Poderoso.
1: Jesus Cristo, seu único Filho, nosso Senhor, que foi concebido pelo poder do Espírito Santo, nasceu da Virgem Maria, padeceu sobre Pôncio Pilatos, foi crucificado, morto e sepultado, desceu à mansão dos mortos, ressuscitou ao terceiro dia, subiu aos céus, está sentado à direita de Deus Pai Todo-Poderoso, de onde há de vir a julgar os vivos e os mortos. Creio no Espírito Santo, na Santa Igreja Católica, na comunhão dos santos, na remissão dos pecados,
0: na ressurreição da carne e na vida eterna. Amém. Irmãos e irmãs, celebrando a ascensão do Senhor, que já é a nossa vitória, e exultando de alegria e fervorosa ação de graças, apresentemos nossas preces rezando: ó Senhor, elevado aos céus, atendei nossa prece. Todos.
2: Ó Senhor, elevado aos céus, atendei nossa prece.
3: Pelo Papa Leão, pelos bispos e demais ministros ordenados, para que, instruídos pelo Espírito Santo, possam pelo anúncio do Evangelho, renovar no coração dos filhos e filhas a disposição de serem testemunhas da ressurreição, rezemos.
2: Ó Senhor, elevado aos céus, atendei nossa prece.
3: Para que todos os membros da Igreja tenham seus olhos não só voltados para o céu, mas também para a terra, onde se encontram nossos irmãos e irmãs que sofrem, que estão sem moradia, abandonados e sem esperança, e que tanto necessita da nossa solidariedade, rezemos.
2: Ó Senhor, elevado aos céus, atendei nossa prece.
3: Pelos que trabalham nos meios de comunicação social, para que tenham sempre à disposição de propagar a verdade, a justiça e a caridade, rezemos.
2: Ó Senhor, elevado aos céus.
3: Por nossa comunidade paroquial, para que, celebrando este encontro dominical, esteja sempre disposta a acolher os dons do Espírito Santo, vindo do alto, e assim comunique a todos a alegria da salvação, rezemos.
2: Ó Senhor, elevado aos céus, atendei nossa prece.
3: Para que esta semana de oração pela unidade dos cristãos possam frutificar em unidade a fraternidade entre as igrejas, e para que as comunicações sociais sejam utilizadas em prol da verdade, da justiça e da solidariedade, rezemos.
2: Ó Senhor, elevado aos céus, atendei nossa prece.
3: Oração pelas vocações. Divino Salvador Jesus Cristo, concedei-nos sacerdotes santos, inflamados no fogo do vosso amor, totalmente doados à edificação da vossa Igreja. E vós, ó Maria, Mãe dos sacerdotes, vós que sois onipotência suplicante, socorrei-nos a todos nos trabalhos e dificuldades em que se encontrarem. Virgem Mãe e Rainha dos Apóstolos de Jesus, aumentai nas famílias o respeito e o amor ao sacerdócio, suscitai novas vocações sacerdotais e religiosas, guiai segundo o amor do vosso coração os nossos seminaristas, para que sejam mais tarde dignos ministros do altar, santos e dedicados pastores do povo cristão, assim seja.
0: Ó Deus eterno e todo-poderoso, que elevastes Cristo à vossa glória e nos deixastes a esperança de um dia participarmos da mesma glória, escutai as preces que com fé vos dirigimos e fortalecei-nos na missão de testemunhar o vosso reino até que ele venha, por Cristo nosso

0: Orai, irmãos e irmãs, para que o nosso sacrifício seja aceito por Deus Pai Todo-Poderoso.
1: Receba, ó Senhor, por Tuas mãos esse sacrifício, para a glória do Seu nome, para o nosso bem e de toda a Santa, Santa Igreja.
0: Senhor, na festa da venerável ascensão do Vosso Filho, nós Vos apresentamos humildemente este sacrifício, concedendo que por este intercâmbio de dons sejamos elevados às realidades do céu, por Cristo nosso Senhor. O Senhor esteja convosco.
1: Está no meio de nós.
0: Corações ao alto.
1: O nosso coração está em Deus.
0: Demos graças ao Senhor nosso Deus.
1: É nosso dever e nossa salvação.
0: A oração eucarística da ascensão do Senhor, prefácio. A oração que está aí na liturgia número 1. Na verdade é digno e justo, é nosso dever e salvação dar-vos graças sempre em todo lugar, Senhor Pai Santo, Deus Eterno e Todo-Poderoso, pois o Senhor Jesus, Rei da Glória, vencedor do pecado e da morte, ante os anjos maravilhados, subiu ao mais alto do céu, constituindo mediador entre Deus e a humanidade, juiz do mundo e Senhor do universo. Ele, nossa cabeça e princípio dos dispensadores, não para afastar-nos de vossa humanidade, mas para dar a nós, membros do seu corpo, a confiança de um dia o seguir. Por isso, transbordando de alegria pascal, exulta a criação por toda a terra. Também as virtudes celestes, as potestades angélicas, proclamam o hino de vossa glória, cantando a uma só voz.

0: derramar de misericórdia a quem sobe nossos louvores, suplicantes, vos rogamos e pedimos por Jesus Cristo, vosso Filho e Senhor nosso, que aceiteis e abençoeis estes dons, estas oferendas, este sacrifício puro e santo, que confessemos antes de tudo pela vossa Igreja Santa e Católica, concedei-lhe paz e proteção, unindo-a num só corpo e governando-a por toda a terra, em comunhão com o vosso servo Papa Leão, nosso Bispo Genivaldo, e todos os que guardam a fé católica que receberam dos apóstolos.
1: Abençoai nossa oferenda, ó Senhor.
0: Lembrai-vos, ó Pai, dos vossos filhos e filhas, de todos os que circundam este altar, dos quais conheceis a fé, a dedicação ao vosso serviço. Por eles nós vos suplicamos, e também eles vos oferecem este sacrifício de louvor, por si e por todos os seus, e elevam a voz as suas preces, Deus eterno, vivo e verdadeiro, para alcançar o perdão de suas faltas, as seguranças com suas vidas e a salvação que esperam.
1: Lembrai-vos, ó Pai, dos vossos filhos.
0: Em comunhão com toda a Igreja, celebramos o dia Santíssimo que em nosso Senhor, vosso Filho unigênito, elevou a vossa direita na glória e nossa inefável natureza humana, veneramos em primeiro lugar a memória da Mãe de nosso Deus e Senhor Jesus Cristo, a gloriosa sempre Virgem Maria, e de seus esposos São José, e também de todos os santos apóstolos e mártires, Pedro, Paulo, André, Tiago, João, Tomé, Tiago e Filipe, Bartolomeu e Mateus, Simão e Tadeu, Lino, Cleto, Clemente, Cícero, Cornélio e Cipriano, Lourenço e Crisógno, João e Paulo, Cosme e Damião, e todos os vossos santos, por seus méritos e preces, concedei-nos sem cessar a vossa proteção.
1: Em comunhão com vossos santos, vos louvamos.
0: Aceitai, ó Pai, com bondade, a oração dos vossos servos e de toda a vossa família. Dai-nos sempre a vossa paz. Livrai-nos da condenação eterna e acolhei-nos entre os vossos eleitos. Dignai-vos, ó Pai, aceitar, abençoar, santificar estas oferendas. Recebei-o como um sacrifício espiritual perfeito, a fim de que se torne para nós o corpo e o sangue do vosso amado Filho, nosso Senhor Jesus Cristo.
1: Enviai o vosso Espírito Santo.
0: Na véspera de sua paixão, ele tomou o pão, pronunciou a bênção e ação de graça, e deu aos discípulos, dizendo: tomai todos e comei, isto é o meu corpo, que será entregue

Do mesmo modo, no fim da ceia, ele tomou esse precioso cálice em suas santas e veneráveis mãos, pronunciou novamente a bênção de ação de graças e deu aos discípulos, dizendo: tomai todos e bebei, este é o cálice do meu sangue, o sangue da nova e eterna aliança, que será derramado por vós e por todos para a remissão dos pecados. Fazei isto em memória de mim.

0: mistério da fé e do amor.
1: Todas as vezes que comemos deste pão e bebemos deste cálice, anunciamos, Senhor, a vossa morte enquanto esperamos a vossa vinda.
0: Celebrando, pois, a memória da bem-aventurada paixão do vosso Filho, da sua ressurreição dentre os mortos e gloriosa ascensão ao céu, nós, vossos servos, e também vosso povo santo, vos oferecemos, ó Pai, dentre os bens que nos destes, o sacrifício puro, santo e imaculado, pão santo da vida eterna, o cálice da perpétua salvação. Recebei, ó Pai, com um olhar benigno, esta oferta, como recebeste os dons do justo Abel, o sacrifício de vossa, do patriarca Abraão, e a oblação pura e santa do sumo sacerdote Melquisedeque, suplicando.
1: Aceitai, ó Senhor, a nossa oferta.
0: Suplicante vos pedimos, ó Deus onipotente, que esta nossa oferenda seja levada à vossa presença no altar do céu, pelas mãos do vosso santo anjo, para que todos nós, participando deste altar, pela comunhão do Santíssimo Corpo e do vosso Filho, sejamos repletos de todas as graças e bênçãos do céu.
1: O Espírito nos una num só corpo.
0: Lembrai-vos, ó Pai, dos vossos filhos e filhas que nos precederam como sinal da fé e dorme no sono da paz. Lembremos-nos silêncio dos nossos queridos. A eles e a todos que adormeceram em Cristo, concedei o repouso, a luz e a paz, por Cristo nosso Senhor.
1: Concedei-lhes, ó Senhor, a luz eterna.
0: Por todos nós, pecadores, que esperamos na vossa infinita misericórdia, concedei não por vossos méritos, mas por vossa bondade, o convívio dos apóstolos e mártires, João Batista e Estevão, Matias e Barnabé, Inácio, Alexandre, Marcelino e Pedro, Felicidade e Perpétua, Águeda e Luzia, Inês, Cecília, Anastácio e todos os vossos santos, por Cristo nosso Senhor, por ele não cessai de criar, santificar e vivificar, abraçar estes bens e distribuí-lo entre nós. Por Cristo, com Cristo e em Cristo, a vós, Deus Pai Todo-Poderoso, na unidade do Espírito Santo, toda honra e toda glória, e por todos os séculos dos séculos. Queridos irmãos, guiados pelo Espírito do Evangelho, obedientes à palavra do nosso Salvador, e formados pelos seus ensinamentos, ousamos dizer: Pai e nosso
1: que estais nos céus, santificado seja o vosso nome. Venha a nós o vosso reino, seja

0: feita a vossa vontade.
1: Enquanto aguardamos a feliz esperança e a vinda do nosso Salvador Jesus Cristo.
0: Vossa é o reino, o poder e a glória para sempre.
1: Senhor Jesus Cristo, que disseste aos vossos apóstolos: eu vos deixo a paz, eu vos dou a minha paz. Não olhei os nossos pecados, mas a fé que anima a vossa igreja, dá-lhe segundo o vosso desejo a paz e a unidade. Vós que sois Deus, com paz e o Espírito Santo.
0: Amém.
1: A paz do Senhor, o Cristo elevado ao céu, permaneça conosco, desejando a todos um abraço fraterno. Saudemos-nos juntos.

0: Felizes somos nós nessa noite e convidados ao banquete do Senhor. Eu sou o pão descido do céu. Vão e anuncie, pregue essa boa notícia, batize a todos e faça com que todos se convertam e busquem viver a sua fé naquele que era e é e que vem. E agora no céu intercede por cada um de nós. Digamos juntos: Senhor, eu não sou digno
1: de que entreis em minha morada, mas dizei uma palavra e serei salva.
0: Que o corpo e o sangue de Cristo nos guardem para a vida.

0: Deus eterno e todo-poderoso, que nos concedeis conviver na terra com os mistérios divinos, fazei que nossos corações se voltem com fervor para o alto, onde está junto de vós a nossa natureza humana, por Cristo nosso Senhor.
1: Podemos sentar um instante. Amanhã, 18, na segunda-feira, dedicado à Mãe Rainha, haverá a Santa Missa na Capela São José, aqui no Gomes. Sintam-se todos convidados. Na quarta-feira, também haverá Santa Missa na Capela São José, às 19 horas. Na quinta-feira, a Missa das Famílias e Adoração ao Santíssimo aqui na Matriz de Nossa Senhora de Fátima. Às 15 horas começa a adoração, às 19 horas a Santa Missa. Então, só ressaltando que amanhã a missa dedicada à Mãe Rainha não é na Capela São José, mas sim aqui na Matriz de Nossa Senhora de Fátima. A quarta que é lá na Capela São José. Desculpa. No sábado, na Capela São José, e no domingo, às 8 horas da manhã aqui, às 19 horas também. No domingo, é domingo de Pentecostes. Então, teremos um encontro lá no centro pastoral, e as inscrições estão abertas. Qualquer coisa pode procurar a secretaria paroquial. Muito obrigada.
0: Nós sabemos que o centro pastoral da paróquia é lá na base dos cargos, né, ao lado da igreja. Eu creio que todos já conhecem aquele espaço que é nosso. Tem aniversariantes para a gente dar o parabéns. Levanta a mão alguém. Não tem, então a gente... Já temos um refrão do canto final antes, logo após a bênção. Não tem parabéns? Não tem aniversariante? Tem? Tem não.

bênção de Deus nos abençoe, em nome do Pai, do Filho e do Espírito Santo. Tenhamos uma boa semana, fiquemos na paz do Senhor.

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1: Juventude FM informa a hora certa.
2: 20 horas e 11 minutos.
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2: Juventude FM informa a hora certa.
3: 21 horas.
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